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1: A eleição para a presidência da República será definida no segundo turno. Com 97% das sessões contabilizadas em todo o país, a disputa será entre Flávio Bolsonaro, do PL, que tem 47,3% dos votos, e Luiz Inácio Lula da Silva, do PT, que tem 44,7%. Os dados foram atualizados às 20 horas e 59 minutos pela Justiça Eleitoral. E Cleitinho Azevedo é o novo governador eleito de Minas Gerais. Com 95% das sessões contabilizadas, o político do Republicanos tem 55,3% dos votos. E no Senado, as duas vagas de Minas Gerais estão ficando até o momento com Domingos Sávio, do PL, que tem 24,4% dos votos, e Marília Campos, do PT, com 19,3%. O estado de Minas Gerais elege ainda 77 deputados estaduais e 53 federais.
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1: Eleição para a presidência da República será definida no segundo turno. Com 97 das sessões contabilizadas em todo o país, a disputa será entre Flávio Bolsonaro, do PL, que tem 47,3% dos votos, e Luiz Inácio Lula da Silva, do PT, com 44,7%. Os dados foram atualizados às 20 horas e 59 minutos pela Justiça Eleitoral. E Cleitinho Azevedo é o novo governador eleito de Minas Gerais. Com 95% das sessões contabilizadas, o político do Republicanos tem 55,3% dos votos. Também tiveram há pouco tempo a eleição matematicamente definida os estados do Paraná, Bahia e Ceará. Com mais de 99% das sessões contabilizadas, Sérgio Moro garantiu o governo com 51,5% dos votos no Paraná. No Ceará, Eumano de Freitas, do PT, foi eleito com 52,9% dos votos. Já na Bahia, Jerônimo Rodrigues, também do PT, foi reeleito com 55,3%, com 95% das urnas apuradas. No Rio de Janeiro, o governo será definido no segundo turno, marcado para o próximo dia 25. Com mais de 99% das sessões contabilizadas no estado, seguem para a disputa Douglas Ruas, do PL, e Eduardo Paes, do PSD.
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0: Na Alvorada FM, você ouviu Tim Thomas, Why Can We Live Together, Ed Sheeran, All of the Stars e Alessi, All for a Reason, faltando 2 minutos para as 10. 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
1: Com 100% das urnas apuradas, Minas Gerais elegeu Cleitinho Azevedo, do Republicanos, como novo governador. Ele e o vice Falcão, do mesmo partido, tiveram 1% válidos no estado. Natural de Divinópolis, no centro-oeste mineiro, Cleitinho começou na vida política em 2016 como vereador. Em 2018, se elegeu deputado estadual e em 2022 se tornou senador. Ele tomará posse como governador de Minas Gerais no dia 6 de janeiro de 2027. Já no Senado, as duas vagas de Minas Gerais serão ocupadas por Domingos Sávio, do PL, e Marília Campos, do PT. Domingos iniciou na política como deputado estadual e, em seguida, teve 4 mandatos como deputado federal. Já Marília foi prefeita de Contagem por 4 mandatos, além de vereadora da cidade e deputada estadual. Os novos senadores começam os novos mandatos em 1º de fevereiro de 2021. Cada senador terá 8 anos de mandato. A eleição para a presidência da República será definida no segundo turno. Com quase 100% das sessões contabilizadas em todo o país, a disputa será entre Flávio Bolsonaro, do PL, que tem 47,1% dos votos, e Luiz Inácio Lula da Silva, do PT, com 45%. Na sequência, aparece Augusto Cury, do Avante, com 2,8%, e Renan Santos, do Missão, com 2,2%. Por fim, Ronaldo Caiado, do PSD, ficou com 2,1%. Os demais candidatos somados não chegam a 1% dos votos válidos. Já a abstenção no pleito atingiu a cifra recorde de 21%.

0: voto, o equivalente a mais de 33 milhões de eleitores que não foram às urnas.
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0: Na Alvorada FM, Guilherme Arantes, Pedacinhos, Rod Stewart, Every Beat of My Heart e Maxina Gay, Lead Me.
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3: Pessoas com diabetes tipo 2 podem comer doces com açúcar, mas em pequenas quantidades e com moderação. É importante controlar a porção, escolher o momento certo e equilibrar doces com fibras e proteínas para evitar picos de glicemia. Os diabéticos devem ficar atentos aos riscos e cuidados ao comer doces. O consumo exagerado pode causar picos de glicemia, aumentando o risco de complicações como neuropatia, retinopatia e problemas cardiovasculares. É essencial também evitar bebidas açucaradas, como refrigerantes e sucos industrializados, que podem elevar a glicose mais rapidamente do que doces sólidos. A dieta deve ser ajustada conforme orientação médica, principalmente para quem usa insulina ou medicamentos. Se uma pessoa vai comer doce, deve reduzir carboidratos simples em outras refeições. A prática de atividades físicas regulares ajuda a controlar a glicemia e permite maior flexibilidade na dieta. Em alguns casos, é recomendado que pacientes com diabetes tipo 2 mantenham um diário alimentar para observar como diferentes doces afetam sua glicemia individualmente. É fundamental ter acompanhamento de nutricionista ou endocrinologista para orientar sobre quantidades seguras e substituições inteligentes de doces com açúcar.

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1: Eleição para a presidência da República será definida no segundo turno. Com 99,9 das sessões contabilizadas em todo o país, a disputa será entre Flávio Bolsonaro, do PL, que tem 47% dos votos, e Luiz Inácio Lula da Silva, do PT, com 45,1%. Os dados foram atualizados às 10 horas e 29 minutos pela Justiça Eleitoral. Os dados foram atualizados então às 10h29. Em Minas Gerais, Cleitinho Azevedo é o novo governador eleito, com 99,88% das sessões contabilizadas. O político do Republicanos tem 55,4% dos votos. E no Senado, as duas vagas de Minas Gerais, matematicamente fechadas, ficaram com Domingos Sávio, do PL, com 24,2% dos votos, e Marília Campos, do PT, com 19,4%. O estado de Minas Gerais elegeu ainda 77 deputados estaduais e 53 federais.
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1: Repórter Alvorada. A Prefeitura de Belo Horizonte iniciou a aplicação da Pneumovinte para pessoas acima de 85 anos. A vacina busca proteger idosos de infecções que podem levar a complicações graves, como pneumonia e meningite. Ela também previne contra quadros leves de otite e sinusite. As doses estarão disponíveis em todos os centros de saúde da capital e no Serviço de Atenção à Saúde do Viajante. Para receber o imunizante, é preciso apresentar caderneta de vacinação e documento de identificação com foto. Endereços e horários de vacinação, assim como detalhes sobre a Pneumovinte, você encontra no site da PBH. Já estão em vigor as novas regras para doação de sangue no Brasil. Entre as mudanças está a diminuição do prazo de espera para pessoas que fizeram tatuagem ou procedimentos estéticos. Antes, esse tempo chegava a 12 meses e agora passa a ser de 7 dias a 4 meses, mediante comprovação de que o local segue as normas de segurança. O período de espera também diminui de 6 para 4 meses para quem realizou endoscopia. Outra mudança diz respeito à inclusão de pessoas com 70 anos ou mais no cadastro de doadores. Segundo o Ministério da Saúde, as alterações facilitam o retorno à doação, mantendo os estoques abastecidos ao longo de todo o ano.
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5: Você sabia que a madeira conta histórias? A dendrocronologia é a ciência que estuda, através dos anéis observados numa seção da árvore, quantos anos ela tem e como foi a sua vida. Quando eu visitei o Museu de História Natural de Londres, eu encontrei ali uma sequoia que nasceu no ano 557 e viveu 1.335 anos. Imagina só, mais de 1.000 anos de história dentro de uma árvore. Na arquitetura e no design, a madeira também é um dos materiais mais versáteis que existem. Está no mobiliário, nos adornos, nos revestimentos, nos detalhes e na estrutura. E é por isso que, entre tantos materiais naturais, a madeira é um dos que eu mais admiro, porque ela tem uma coisa que poucos materiais conseguem reunir. Talvez só a pedra. Ancestralidade, nobreza e elegância. E o mais interessante é que o tempo não tira essa beleza. Pelo contrário, ele só faz aprofundá-la. Fique por dentro do Morar Contemporâneo. Ouça o Decore Arte no site da rádio e acompanhe mais conteúdos no Instagram. You can find. Eu sou Janina Esther para a Rádio Alvorada FM.

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1: Olá, querido ouvinte. Dizem que segunda-feira é dia do boêmio profissional. E como ontem foi o dia do barman, hoje vou de drink, o meu serradinho. Lembrando que mineiro não põe nada no diminutivo para diminuir, sim para falar carinhosamente. Esse drink é a minha homenagem ao Cerrado Mineiro. Em uma coqueteleira, coloque um pedaço de gengibre picado, dê uma leve macerada, entre com um limão capeta cortado, bastante gelo, uma dose de cachaça, uma dose de licor de piqui, bata bem com uma folha de hortelã e sirva em copo gelado com mais gelo. Saúde! Para tirar dúvidas ou saber mais, acesse este e outros podcasts através do nosso site alvoradafm.com.br ou no meu Instagram, Flávio Chapuri. Eu sou o Flávio Trombino para Alvorada FM.

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2: As chamadas canetas emagrecedoras serão incorporadas aos tratamentos contra a obesidade. A iniciativa está alinhada às recomendações mais recentes da Organização Mundial da Saúde sobre o uso deste tipo de terapia. As canetas são medicamentos injetáveis que imitam o hormônio intestinal GLP-1, que ajuda a controlar o apetite, aumentar a saciedade e regular a glicose. Elas foram inicialmente criadas para tratar diabetes tipo 2, mas hoje também são usadas contra a obesidade, com eficácia comprovada na perda de peso significativa. Como muitos medicamentos, elas oferecem riscos e podem causar efeitos colaterais comuns, náusea, vômito, diarreia e constipação, por exemplo. Além de eventos raros, como investigações recentes que apontam suspeitas de neuropatia óptica, uma lesão no nervo da visão, ainda sem comprovação científica. Desde o ano passado, está proibida a automedicação, devido ao risco de uso inadequado e falsificações. A receita exigida para a compra fica retida. Além da necessidade de prescrição médica, é preciso acompanhamento regular, realização de exames laboratoriais periódicos e associação com dieta equilibrada e atividades físicas.

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Monte, Brasília e, mais recentemente, Gonçalves, na Serra da Mantiqueira. Todos aparecem nesse percurso. O autor diz que o livro não é uma simples retrospectiva, mas uma celebração da vida. São poemas sobre o amor, o tempo, as perdas, os encontros e as mudanças que acompanharam a sua existência. José Alexandre Gomes Marinho nasceu em Passos, Minas Gerais, em 56. Jornalista e poeta, começou na literatura ainda adolescente com a revista Protótipo. Formou-se em jornalismo e trabalhou em diversos jornais. Agora, aos 70 anos, reúne sua caminhada poética em 70 poemas e algumas vidas. Meu nome é Afonso Borges e você pode ouvir e baixar todos os podcasts que eu falo no site alvoradofm.com.br.

0: 6 para as 4.
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3: Recentemente eu comentei sobre um novo sistema de fiscalização implantado na rodovia Raposo Tavares, em São Paulo, que utiliza câmeras com inteligência artificial e flagrou nada menos que 1.400 pessoas sem cinto de segurança, em um período de apenas um mês. E hoje eu aproveito para comentar sobre outro dado estatístico que chama atenção, dessa vez aqui em Minas Gerais. Entre janeiro e agosto deste ano, cerca de 450 mil veículos foram autuados por excesso de velocidade pelos 68 radares instalados ao longo de 232 quilômetros da BR-040, entre Belo Horizonte e Juiz de Fora, o que resulta em uma média de 1.851 infrações por dia. Um dos veículos flagrados estava a 192 km por hora, em um local onde a velocidade permitida é de 100 km por hora. Os dados são da concessionária EPR Via Mineira, responsável pelo trecho em questão. Nunca é demais lembrar que a segurança no trânsito depende de todos os condutores. E que, além disso, o Código de Trânsito Brasileiro determina que trafegar em velocidade 50% maior que a permitida é infração gravíssima, punida com multa multiplicada por 3, no valor de R$ 880,00, e com a perda de 7 pontos no prontuário e com a suspensão imediata do direito de dirigir. Siga-me no Instagram, Alexandre Carneiro _ Carros, e baixe este e outros podcasts pelo site alvoradafm.com.br. Eu sou Alexandre Carneiro para a Rádio Alvorada.

0: 5 para 5.
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Na Alvorada FM, você ouviu The Arts Company, Susanna, James Taylor, You Got a Friend, e você ouviu também antes de Javan, Eu Te Devoro. Agora faltando um minuto para as 6 horas, em instantes começa o painel Alvorada, primeira edição.

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3: São 6:02. Olá, muito bom dia para você ligado aqui na 94,9 Alvorada FM de Belo Horizonte. Hoje é segunda-feira, 5 de outubro de 2026. Capital mineira amanhece com tempo instável e chuva em algumas regiões. Eu sou o Joênio Martins e a partir de agora eu levo até você as principais notícias do dia, começando pelos destaques. Com 55% dos votos, Cleitinho Azevedo é eleito governador de Minas Gerais. Lula e Flávio Bolsonaro disputam o segundo turno para a presidência da República. Minas registra mais de 400 ocorrências de irregularidades relacionadas às eleições. Câmara Municipal vota hoje instalação de barreiras contra arrombamento de lojas na capital. Santa Casa realiza mutirão com 400 exames para investigação de câncer. No esporte, Atlético vence o Bragantino em único jogo do fim de semana pelo Brasileirão. Já nas pistas, Max Verstappen vence o GP do Bahrein e conquista a primeira vitória na temporada 2026 da Fórmula 1. 6:03. Coragem e boas energias para começar um novo dia. Vamos juntos. 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
1: São 6:11. Um homem de 63 anos morreu na tarde deste domingo, logo após sair de uma zona eleitoral no bairro Caiçara, região noroeste de Belo Horizonte. Segundo a Polícia Militar, ele tinha acabado de deixar o local de votação quando passou mal e caiu no canteiro central enquanto atravessava a rua. O SAMU foi acionado e duas ambulâncias deslocadas para socorrer a vítima. Apesar das manobras de reanimação, o idoso não resistiu e morreu. A suspeita é que ele tenha sofrido um infarto. E bombeiros combateram neste domingo um princípio de incêndio em uma escola municipal de Bom Despacho, no centro-oeste de Minas. De acordo com os agentes, ninguém ficou ferido. A unidade foi um dos pontos de votação na cidade, porém, segundo o Tribunal Regional Eleitoral, as eleições seguiram normalmente no local. Durante a vistoria do espaço, foram identificados indícios de danos ao sistema de câmeras de segurança, além da ausência de computadores. Diante da hipótese de arrombamento e furto de equipamentos, a Polícia Militar e a perícia da Polícia Civil foram acionadas para as devidas providências. 6:12.

0: No painel Alvorada, Taylor Swift, I knew it. Você ouviu o Tim Maia, Azul da Cor do Mar, Lionel Richie, participação de Shania Twain, Endless Love. 6:19 agora.
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0: A segunda-feira será de céu nublado com chuva ao longo do dia em Belo Horizonte, região metropolitana. Capital mineira, a temperatura mínima prevista para hoje é de 16 graus, enquanto a máxima pode chegar aos 28, com umidade relativa do ar em torno de 45% à tarde. Neste momento, temos céu encoberto e faz 18 graus em BH.
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0: 6:22.

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1: 6:29, a Câmara Municipal deve votar hoje em primeiro turno o projeto de lei que autoriza a instalação de barreiras em calçadas para impedir o uso de veículos no arrombamento de comércio em Belo Horizonte. Segundo a justificativa do texto, a proposta leva em conta os casos de invasão a estabelecimentos na capital associados à chamada Gangue da Marcha Ré. A instalação de defensas físicas, porém, não poderá causar obstrução da passagem dos pedestres nem comprometer a acessibilidade do local para pessoas com deficiência. Além disso, a conservação e eventual remoção das barreiras ficaria a cargo do responsável pela instalação, sem qualquer custo para o município. E o metrô de BH vai operar com alterações nesta semana para obras de modernização da linha 1. De hoje até sexta-feira, das 8 às 11 da noite, o intervalo entre as viagens será de 24 minutos. Nesse mesmo horário, as composições vão circular com apenas uma via nas estações Cidade Industrial, Vila Oeste e Gamileira. Usuários que estiverem nessas plataformas deverão ficar atentos para não seguir viagem na direção errada. Segundo a concessionária responsável pelo transporte, não será necessário realizar baldeação. 6:31.

0: Jason Mraz, na Alvorada FM, você ouviu 93 Million Miles. Antes, Jorge Vercillo e Djavan, Final Feliz e Three Doors Down, Here Without You. Agora são 6h38.
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0: O Aeroporto Internacional de Belo Horizonte opera normalmente na manhã desta segunda-feira. O voo 4377 da Azul, que chegaria de Uberlândia às 6h45, deve pousar em Confins às 7h05, enquanto o 5130 da mesma companhia, que partiria para Araxá às 9h10, foi cancelado. Entre os principais aeroportos do país, também tem funcionamento normal os terminais de Congonhas e Guarulhos em São Paulo, além do Galeão e Santos Dumont, no Rio de Janeiro.
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0: Ocorrência na Fernão, Dias sentido BH. Quem chega com as informações é Iago Proença. Bom dia para você, Iago.
4: Muito bom dia para você, Joênio, para você, ouvinte Alvorada. Na rodovia Fernão Dias, tem informação de ocorrência próxima a montadora de veículos, bloqueando faixa da esquerda. Além disso, informação de ponto com alagamento. Quem deixa Betim, opção de desvio, passando pela Via Expressa, compensa no sentido inverso. Tanto rodovia Fernão Dias quanto Via Expressa com trânsito livre. 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Pensa para a Rádio Alvorada.
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6: Quando a família busca esse horário estendido, que a gente chama às vezes de contraturno para a escola, quais são os anseios que ela traz nessa busca?
7: Hoje a gente vê um movimento diferente das famílias entenderem que esse momento do horário também do integral, ele é para a criação de rotina mesmo da criança dentro da escola, para ele se desenvolver em outros aspectos, a parte socioemocional também.
6: Existe ainda uma sensação de culpa, né? Poxa, eu tô ficando longe do meu filho ou da minha filha. Qual o recado que você deixa para esses responsáveis?
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4: Se você é fã do Kid Abelha, eu tenho uma notícia importante para te dar. A banda, formada por Paula Toller, Jorge Israel e Bruno Fortunato, estará em Belo Horizonte no dia 24 de outubro, na Arena MRV, com a turnê Eu Tive um Sonho, que vai percorrer diversos estádios pelo país, mas terá uma única apresentação aqui em Belo Horizonte. Os ingressos já estão à venda no Ticketmaster e você não pode demorar. A turnê visa proporcionar ao público um setlist completo, com uma escolha de músicas que busca provocar uma conexão imediata com o público por meio de clássicos e de momentos marcantes da carreira da banda, que é um verdadeiro sucesso. Para o repertório, tudo foi encarado com toda a energia, alegria e talento que sempre guiou essa banda. Claro que mesmo depois de anos seguindo caminhos individuais, os artistas estão extremamente animados para esse reencontro, que vai proporcionar ao público muita nostalgia. O show terá a formação clássica, com Paula Toller nos vocais, Bruno Fortunato na guitarra e Jorge Israel no sax, vocais, violão e bandolim. Ou seja, será inesquecível. Para saber mais, você pode acessar o site da Alvorada ou rever essa dica em alvoradafm.com.br/podcasts. Se quiser, eu também te espero no Coisas de Mineiro. Sou Isabela Lapa para Alvorada FM.
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5: 16 para as 7.

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1: Agora faltando 8 minutos para as 7 horas, o Atlético venceu o Bragantino por 1-0 no sábado na Arena MRV.
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1: Bernard marcou o gol da vitória do Atlético aos 18 minutos do primeiro tempo. Com o resultado, o Galo segue na 7ª posição com 43 pontos, 3 a menos que o Bahia, 5º colocado. Também no sábado, o Brasil entrou em campo e venceu a Índia por 4 a 0, em amistoso preparatório para a Copa de 2030. Estevão, do Chelsea, abriu o placar, enquanto Pedro e Samuel Lino, do Flamengo, ampliaram. Na próxima data FIFA, em novembro, o Brasil enfrenta o Japão e também o Singapura. Já nas quadras estão definidas as semifinais do Campeonato Mineiro de Vôlei Masculino de 2026. Na próxima sexta-feira, Minas e Monte Carmelo se enfrentam em busca de vaga na finalíssima, enquanto Sada Cruzeiro encara o Praia Clube. A grande final será no domingo que vem, em partida única. Nas pistas, Max Verstappen, da RBR, venceu o Grande Prêmio do Bahrein de Fórmula 1 disputado na Malásia. O piloto largou na pole position e garantiu a primeira vitória na temporada. Kimi Antonelli, da Mercedes, ficou em segundo, seguido por Lewis Hamilton, da Ferrari. O brasileiro Gabriel Bortoleto, da Audi, terminou em 18º lugar, fora da zona de pontuação. 7 para 7.

0: Na Alvorada FM, você ouviu Paul McCartney e Michael Jackson, The Girl Is Mine, Zé Cabaleiro, Amanhã Talvez, e Selena Gomez, I Could Fall In Love. Agora são 7 horas em ponto.
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0: As informações de ocorrência na Cristiano Machado, sentido centro, com Iago Proença.
2: Cristiano Machado com ponto de atenção para o motorista na chegada do elevado sobre rua Jacuí, motoristas em velocidade reduzida, deixa o bairro Ipiranga com impactos para quem deixa a região do bairro União na avenida José Cândido da Silveira. Opção de desvio para quem deixa a região Nordeste pela rua Jacuí compensa. Já o motorista deixando Santa Inês, ou então região do bairro União, via 710 é a melhor rota na manhã desta segunda-feira. Se ele te segue por aí, é violência doméstica. Acione a Polícia Militar. Ligue 190, Governo do Estado de Minas Gerais. Iago Proença para a Rádio Alvorada.
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3: As chamadas canetas emagrecedoras serão incorporadas aos tratamentos contra a obesidade. A iniciativa está alinhada às recomendações mais recentes da Organização Mundial da Saúde sobre o uso deste tipo de terapia. As canetas são medicamentos injetáveis que imitam o hormônio intestinal GLP-1, que ajuda a controlar o apetite, aumentar a saciedade e regular a glicose. Elas foram inicialmente criadas para tratar diabetes tipo 2, mas hoje também são usadas contra a obesidade, com eficácia comprovada na perda de peso significativa. Como muitos medicamentos, elas oferecem riscos e podem causar efeitos colaterais comuns, náusea, vômito, diarreia e constipação, por exemplo. Além de eventos raros, como investigações recentes que apontam suspeitas de neuropatia óptica, uma lesão no nervo da visão, ainda sem comprovação científica. Desde o ano passado, está proibida a automedicação, devido ao risco de uso inadequado e falsificações. A receita exigida para a compra fica retida. Além da necessidade de prescrição médica, é preciso acompanhamento regular, realização de exames laboratoriais periódicos e associação com dieta equilibrada e atividades físicas.
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4: Alô, ouvintes leitores do Mundo Livro, hoje eu vou falar sobre o livro 70 Poemas e Algumas Vidas, de Alexandre Marino. O título já dá a chave. São 70 poemas reunidos quando o poeta chega aos 70 anos e olha para a sua própria trajetória. Os poemas foram escritos ao longo de mais de 4 décadas e recuperam diferentes momentos da sua vida. Passos, Belo Horizonte, Brasília e mais recentemente Gonçalves na Serra da Mantiqueira. Todos aparecem nesse percurso. O autor diz que o livro não é uma simples retrospectiva, mas uma celebração da vida. São poemas sobre o amor, o tempo, as perdas, os encontros e as mudanças que acompanharam a sua existência. José Alexandre Gomes Marino nasceu em Passos, Minas Gerais, em 56. Jornalista e poeta, começou na literatura ainda adolescente com a revista Protótipo. Formou-se em jornalismo e trabalhou em diversos jornais. Agora, aos 70 anos, reúne sua caminhada poética em 70 poemas e algumas vidas. 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
6: 7 e 6.

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1: 7:15. A eleição para a presidência da República será definida no segundo turno. Com 100% das urnas contabilizadas em todo o país, a disputa será entre Flávio Bolsonaro, do PL, que teve 47% dos votos, e Luiz Inácio Lula da Silva, do PT, com 45%. Na sequência, ficou Augusto Cury, do Avante, com 2,8%, e Renan Santos, do Missão, com 2,2%. E, por fim, Ronaldo Caiado, do PSD, ficou com 2,1%. Os demais candidatos somados não chegam a

1% dos votos válidos. Já a abstenção do pleito atingiu a cifra recorde de 21%, o equivalente a mais de 33 milhões de eleitores que não foram às urnas. E em Minas Gerais, Cleitinho Azevedo, do Republicanos, foi eleito governador em primeiro turno. Ele e o vice Falcão, do mesmo partido, tiveram 55,4% dos votos válidos no estado. Natural de Divinópolis, no centro-oeste mineiro, Cleitinho começou na vida política em 2016 como vereador. Em 2018, se elegeu deputado estadual e em 2022 se tornou senador. Ele tomará posse como governador de Minas Gerais no dia 6 de janeiro de 2027. Patrus Ananias, do PT, ficou em segundo lugar na disputa com 26,3% dos votos. 7 e 16.

0: Ella Langley, você ouviu na Alvorada, Houston, Texas, Leone Garotos e Genesis Hold On My Heart, 7:24.
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0: Presidente do TSE destaca segurança do processo eleitoral no primeiro turno e projeta o mesmo para o segundo. As informações direto de Brasília com José Maria Trindade.
2: Pois não. Olha, logo depois de concluída a apuração e com os resultados nas mãos, o presidente do TSE, ministro Cássio Nunes, se esforçou para mostrar a credibilidade do sistema eleitoral e da justiça eleitoral. Chama para o anúncio o presidente do Supremo, ministro Edson Fachin, ministros e ex-ministros do TSE, o procurador-geral da República, Paulo Gonet, o presidente da OAB e representantes dos tribunais superiores. Visivelmente aliviado, o presidente mostrou como funcionou o processo do início ao fim, no primeiro turno, e projeta o mesmo para o segundo turno. Ele não vê interferência externa, como alertaram alguns candidatos. O senador Flávio Bolsonaro ultrapassou o presidente Lula e o segundo turno será muito mais difícil para a reeleição do presidente. Olha, o presidente Lula considera que o resultado foi uma lição democrática. 20 governadores já ganharam no primeiro turno, inclusive em Minas Gerais com Cleitinho. De Brasília, José Maria Trindade para a Rádio Alvorada.
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0: Esse foi o Elton John na Alvorada FM. Você ouviu Cold Heart e a participação de Dua Lipa, Bryan Adams, Stray from the Heart. Agora são 7h31.
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0: Iago Proença de volta com atualização sobre a Cristiano Machado.
2: Joênio, atualização sobre a Avenida Cristiano Machado. BH Trans informa ponto com alagamento próximo ao elevado sobre Rua Jacuí, deixando o trânsito travado para o motorista na Avenida Cristiano Machado e bairro Suzana. Opção de desvio para o motorista ganhar tempo, passando por vias internas de bairros, ou então seguir pela Avenida Bernardo de Vasconcelos até a Avenida Antônio Carlos, no caminho para o centro. Motoristas que deixam o bairro União, Santa Inês e Goiânia também reduzem a velocidade na Avenida José Cândido da Silveira, no caminho para o centro. Opção de desvio, neste caso, passando pela via 710 ou então rua Gustavo da Silveira. Se ele te segue por aí, é violência doméstica. Acione a Polícia Militar, ligue 190. Governo do Estado de Minas Gerais. Iago Proença para a Rádio Alvorada.
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10: Com as ondas de calor frequentes, a arquitetura pode ser uma grande aliada para manter a casa mais fresca, sem depender do ar-condicionado. Anote aí 5 soluções. Primeira, pé direito alto, de preferência com aberturas na parte superior, pois o ar quente sobe. Segunda, brises e cobogós. Além de filtrarem a incidência direta do sol, permitem a passagem de luz e ventilação. Terceira, ventilação cruzada. É quando aberturas posicionadas em paredes opostas ou em diferentes fachadas permitem que o ar entre por um lado e saia pelo outro, renovando o ambiente. Quarta, a implantação da casa no terreno. A orientação solar deve ser considerada no projeto, privilegiando a proteção das fachadas mais expostas ao sol intenso. E quinta, pátios internos com vegetação e espelhos d'água. Inspirados nos tradicionais riades marroquinos, esses espaços criam áreas sombreadas e podem contribuir para o resfriamento do ar por evaporação. Fique por dentro do morar contemporâneo. Ouça o Decore Arte no site da rádio e acompanhe mais conteúdos no Instagram You Can Find. Eu sou Janina Esther para a Rádio Alvorada FM.
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11: Agora são 7:37.

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1: São 7h44. A Petrobras ultrapassou 700 bilhões de reais em valor de mercado após o encerramento do pregão na Bolsa de Valores de São Paulo na última sexta-feira. No mesmo dia, foram adicionados quase 21 bilhões ao preço atribuído à estatal, fazendo com que a companhia atingisse pela primeira vez o valor anunciado. Segundo a Petrobras, a alta foi impulsionada pela nova descoberta de petróleo em águas ultraprofundas na costa do Amapá. Ao divulgar a novidade, a empresa afirmou que a atuação na região está alinhada à estratégia de longo prazo de recomposição das reservas de óleo e de gás por meio da exploração de novas fronteiras.
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1: A Bolsa de Valores de São Paulo fechou o último pregão na sexta-feira em alta de 2,63% aos 192.114 pontos. O dólar comercial desvalorizou 0,08%, vendido a R$ 5,21. Já o euro subiu 0,06%, negociado a R$ 5,87. 14 para as 8.

0: Alvorada FM, Rita Lee, Reza, Maroon 5, Sugar e Trey Chapman, Baby, Can I Hold You. Agora faltando 6 minutos para as 8.
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0: As informações chegando com Iago Proença. Qual o seu destaque agora?
2: Vem no trânsito interditado no contorno de Betim, no caminho para o sul de Minas e São Paulo. Um veículo em chamas, neste momento, deixa o trânsito complicado para o motorista. Quem deixa Betim compensa o desvio passando pela pista principal da rodovia Fernão Dias. No sentido inverso, tanto o contorno de Betim quanto a rodovia Fernão Dias livre no caminho para Belo Horizonte. 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
4: Recentemente eu comentei sobre um novo sistema de fiscalização implantado na rodovia Raposo Tavares, em São Paulo, que utiliza câmeras com inteligência artificial e flagrou nada menos que 1.400 pessoas sem cinto de segurança, em um período de apenas um mês. E hoje eu aproveito para comentar sobre outro dado estatístico que chama atenção, dessa vez aqui em Minas Gerais. Entre janeiro e agosto deste ano, cerca de 450 mil veículos foram autuados por excesso de velocidade pelos 68 radares instalados ao longo de 232 quilômetros da BR-040, entre Belo Horizonte e Juiz de Fora, o que resulta em uma média de 1.851 infrações por dia. Um dos veículos flagrados estava a 192 km por hora, em um local onde a velocidade permitida é de 100 km por hora. Os dados são da concessionária EPR Via Mineira, responsável pelo trecho em questão. Nunca é demais lembrar que a segurança no trânsito depende de todos os condutores. E que, além disso, o Código de Trânsito Brasileiro determina que trafegar em velocidade 50% maior que a permitida é infração gravíssima, punida com multa multiplicada por 3, no valor de R$ 880,00, e com a perda de 7 pontos no prontuário e com a suspensão imediata do direito de dirigir. 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Eu sou Alexandre Carneiro para a Rádio Alvorada.
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5: Agora são 8:01.

completar a maior bancada com 21 integrantes, seguido do PT e do PSD. Para a Câmara, Minas elegeu 53 deputados federais, dos quais 14 vão exercer o primeiro mandato. A maior parte da bancada mineira é formada por parlamentares do PL, com 21 políticos eleitos. Já no Senado, as duas vagas de Minas Gerais serão ocupadas por Domingos Sávio, do PL, e Marília Campos, do PT. Domingos iniciou na política como deputado estadual e, em seguida, teve 4 mandatos como deputado federal. Já Marília foi eleita prefeita de Contagem por 4 vezes. 8 e 11.

0: Na Alvorada FM, você ouviu Billie Eilish, Birds of a Feather, Nando Reis, Muito Estranho e Air Supply, Making Love. Agora são 8h19.
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0: Anel sentido Vitória, as informações, Iago Proença, qual o cenário agora?
2: Vendo informação de caminhão tombado no anel rodoviário, no caminho para Vitória, ele na altura do Monsenhor Messias, faixa da direita parcialmente interditado, ponto de atenção para você ao volante, no momento não é necessário o desvio. Já no sentido inverso, anel rodoviário com um trânsito travado para o motorista, desde o bairro São Gabriel, ali próximo à estação do metrô, até o viaduto São Francisco. Opção de desvio, passando pela avenida Cristiano Machado, na sequência a seguir pelas avenidas Bernardo de Vasconcelos e Américo Vespúcio, retornando ao anel rodoviário pela avenida Carlos Luz. 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Iago Proença para a Rádio Alvorada.
0: Ok, obrigado, Iago. Vitória sobre o Bragantino deixa o Atlético na briga com o Cruzeiro por vaga na Libertadores. Os detalhes você confere já já no comentário de Paulo Vinícius Coelho na prancheta do PVC.
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2: A vitória do Galo sobre o Bragantino no sábado, 1-0, gol de Bernard aos 18 minutos, num jogo cheio de problemas. Alex Vinícius, do Bragantino no hospital, Vitor Hugo saindo com choque na cabeça. O Black Atlético ganhou de 1-0, manteve a sétima colocação, ultrapassando o Santos, que tinha vencido o São Paulo na sexta, e cria um Atlético e Cruzeiro por vaga na Libertadores. Cruzeiro em sexto, o Galo em sétimo. Ué, mas quem vai pra Libertadores mesmo é o quinto. Só que a distância do Bahia também é só de 3 pontos, ou seja, Bahia, Cruzeiro e Atlético disputam cabeça a cabeça, a partir de agora, a terceira colocação. E olham, porque o Atlético pode ganhar a Copa Sul-Americana e aí não precisa do Brasileirão, e pode abrir um G6, dependendo de Palmeiras, Flamengo ou Fluminense, ganhar a Libertadores. Então a disputa ficou muito acirrada, mas o Atlético faz sua parte, ganhou do Bragantino, que tá na parte de cima da tabela. Paulo Vinícius Coelho, PVC, Alvorada FM.
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1: Agora são 8h31. 408 ocorrências policiais foram registradas neste domingo em Minas Gerais durante o primeiro turno das eleições. Segundo o último balanço do Tribunal Regional Eleitoral, os números foram contabilizados pelo Gabinete Institucional e Segurança até às 9 da noite. A maioria dos registros está relacionada à boca de urna e divulgação irregular de propaganda. Ao todo, 156 pessoas foram conduzidas para as delegacias da Polícia Civil. De modo geral, o presidente do TRE, Carlos Henrique Perpétuo, classificou a votação como tranquila e ressaltou que o resultado só foi possível graças à atuação integrada das forças de segurança. E o número de abstenções nas urnas em Minas Gerais foi de 22,8%, de acordo com o Tribunal Regional Eleitoral. No primeiro turno das eleições gerais de 2022, o total de eleitores que deixou de comparecer aos pontos de votação foi de 22,2%. Quem não votou tem até 3 de dezembro para justificar a ausência. O procedimento pode ser feito por meio do e-título, do autoatendimento eleitoral ou presencialmente nos cartórios. Para justificar, é necessário apresentar um documento que comprove o motivo informado. A solicitação será analisada pelo juiz responsável pela zona eleitoral em que o eleitor está registrado. 8h32.

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1: São 8h39. A Santa Casa BH promove nesta semana um mutirão com 400 exames para investigação de câncer destinados a moradores da região noroeste da capital. O serviço será realizado em uma carreta que ficará estacionada no conjunto IAPI, bairro São Cristóvão, de hoje até sexta-feira. Serão ofertados exames para detecção de 3 tipos da doença: mama, pele e pulmão. Para participar, é necessário procurar a unidade de saúde de referência, passar por avaliação e, se houver indicação, os pacientes serão encaminhados para a realização dos exames. Os atendimentos serão realizados das 8 da manhã às 5 da tarde.
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1: E no próximo sábado, Belo Horizonte recebe o show Eu, Caçador de Mim, de Luiz Carlos Sá. O artista chega a um novo momento de sua carreira após 53 anos dedicados à música, tanto no trio Sá Rodrigues e Guarabira, como na dupla Sá e Guarabira. No show, Sá apresenta os trabalhos construídos a partir de novas parcerias com nomes como Zé Cabaleiro, Chico César, Almir Sater, entre outros. Os hits que marcaram a trajetória do cantor e compositor também estão no repertório, como Dona Espanhola, Mestre Jonas e muito mais. O show Eu, Caçador de Mim, de Luiz Carlos Sá, é no próximo sábado, 11 de outubro, às 6 da noite, no Centro Cultural Minas Tênis Clube. Os ingressos custam a partir de R$ 63,00 e podem ser adquiridos pela plataforma Simpla. 19 para as 9.

0: Alvorada FM, você sabe por que houve. The Hard Band, você ouviu Clouds Across the Moon. Antes, Sixpence No Richer, Kiss Me e Rod Stewart, I Don't Want to Talk About It. Agora são 8h52.
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0: Estamos aguardando o contato com o Iago Proença, confirmando 8h52 na Alvorada FM.
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0: E estes foram os destaques do Painel Alvorada, primeira edição desta segunda-feira. Com 55% dos votos, Cleitinho Azevedo é eleito governador de Minas Gerais. Lula e Flávio Bolsonaro disputam o segundo turno para a presidência da República. Minas registra mais de 400 ocorrências de irregularidades relacionadas às eleições. Câmara Municipal vota hoje instalação de barreiras contra arrombamento de lojas na capital. Santa Casa BH realiza mutirão com 400 exames para investigação de câncer. No esporte, Atlético vence o Bragantino em único jogo do fim de semana pelo Brasileirão. Já nas pistas, Max Verstappen vence o GP do Bahrein e conquista a primeira vitória na temporada 2026. Agora, faltando 6 minutos para as 9, mais informações você confere no repórter Alvorada e Alvorada Express durante nossa programação e no painel Alvorada, segunda edição, a partir das 5 da tarde. Continue conosco, tenha um excelente dia e uma ótima semana.
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0: Faltando 4 para as 9.
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0: Agora faltando 2 minutos para as 9 horas. Está chegando o bônus, uma hora direto. Ouça o que vem por aí.
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1: Muito bem, fechamos o bônus desta hora, a primeira parte com Pharrell Williams, Happy, Bob Seger, Against the Wind e Stevie Wonder, For Your Love. São 9:26, fique sempre em boa companhia com a Alvorada FM, baixe o nosso app ou acesse o nosso site e você aproveita para deixar a Alvorada FM cada vez mais com a sua cara e você pode também votar na sua música preferida. Aí faz o seguinte, se você quer que a música toque mais, aperte o joinha verde ou o joinha vermelho para não tocar mais. Assim você deixa a Alvorada cada vez mais gostosa de ouvir, com a sua cara e do seu jeito, faz isso na hora. Então participe de sua opinião. 9:26, Alicia Keys e a segunda parte do bônus segue agora.

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1: Fechamos o bônus desta hora. Você ouviu Jota Quest, Negra Lee e Tim Maia, o descobridor dos sete mares. E o Before Kiss and Say Goodbye e Genesis Throw It Away. Agora faltando 7 minutos para as 10 horas.
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1: A Regional Noroeste de Belo Horizonte registrou hoje mais de 40% do volume de chuva esperado para todo o mês de outubro, informou a Defesa Civil. Por lá, choveu 4,2 milímetros em apenas 3 horas. Na sequência, aparecem as regionais Oeste e Centro-Sul, as duas com mais de 30% da média climatológica prevista para o período. Por outro lado, o Hipercentro registrou o menor volume de chuva na manhã desta segunda-feira. De acordo com o balanço da regional, choveu 7,6 milímetros, o equivalente a cerca de 7% da quantidade esperada para outubro. E devido às últimas chuvas e à possibilidade de novas precipitações, 4 áreas de Belo Horizonte estão sob alerta de risco geológico forte. Até quarta-feira, a possibilidade de desabamentos e deslizamentos de terra é forte para as regionais Oeste, Centro-Sul, Barreiro e Noroeste. Para as regionais Pampulha e Nordeste, o risco é moderado. Diante do grau de saturação do solo, a Prefeitura orienta a população a ficar atenta ao aparecimento de trincas nas paredes e portas e janelas emperrando. Caso esses sinais sejam observados, a Defesa Civil deve ser acionada imediatamente pelo telefone 199. Música e informação, faltando 6 para as 10.
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6: Faltando 4 para as 10.
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0: Alvorada FM, você sabe porque houve Bruce Springsteen, Night Shift. Você ouviu também Alejandro Sanz, Coração Partiu, Foreigner, I Don't Want to Live Without You. Agora são 10h25.
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0: A Bolsa de Valores de São Paulo está em alta de 0,03% aos 207.441 pontos. Dólar comercial tem baixa de 4,5%. Vendido a R$ 4,98. Já o euro tem baixa de 4,95%, negociado a R$ 5,58. A segunda-feira tem manhã de céu parcialmente nublado, com possibilidade de chuva em Belo Horizonte e região metropolitana. A máxima de hoje deve chegar aos 28 graus, com umidade relativa do ar mínima em torno de 50%. Ouça logo mais no Repórter Alvorada. Mercado eleva a previsão da inflação para 5,01% em 2026. Música e informação, 10h25.
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0: Cranberries, na Alvorada FM Dreams, você ouviu Paralamas do Sucesso, Lanterna dos Afogados, Jermaine Jackson, Do What You Do. Agora, faltando 6 minutos para as 11.
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0: O preço médio do etanol subiu 5,7% na região metropolitana de Belo Horizonte. Segundo pesquisa divulgada hoje pelo site Mercado Mineiro, o custo do litro passou de R$ 4,13 no começo de setembro para R$ 4,37 no fim do mês. No caso do diesel S10, a alta foi de aproximadamente 1,75%, com o litro do combustível passando de R$ 6,76 para R$ 6,88. O levantamento ainda apontou a elevação do preço médio da gasolina. No período, o valor subiu de R$ 6,32 para R$ 6,40, um aumento de 1,28%. A pesquisa foi realizada entre os dias 27 e 29 de setembro em quase 200 postos da Grande BH. E especialistas do mercado financeiro elevaram pela terceira semana seguida a expectativa para a inflação de 2026. De acordo com o boletim Focus divulgado hoje pelo Banco Central, a previsão para o IPCA passou de 4,99% para 5,01%. Para 5,01%, para o PIB, a estimativa teve uma leve queda, passando de 1,86% para 1,85%. No câmbio, consultores esperam que o dólar feche o ano em R$ 5,20, mesmo patamar informado na edição anterior do boletim. Para a Selic, taxa básica de juros da economia, a previsão é de 13,5% ao fim de 2026. 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Você segue na companhia da Flávia Abreu. Eu sou Joênio Martins. 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
3: Então, você está me dizendo que dentro do horário do clubinho do Gui, tem o horário de brincar.
4: Tem,
3: né?
4: O horário de brincar.
3: Tanto para a educação infantil, quanto para os anos iniciais. Esse brincar, então, é fundamental para o processo de desenvolvimento dessas crianças.
4: Claro, você já imaginou se uma criança entrasse dentro da escola e a gente fizesse um horário de aula, né, regular dentro do horário do integral? A gente precisa trazer a questão da intencionalidade. Criança tem energia, ela precisa correr, ela precisa pular, ela precisa realmente desenvolver esse processo. A gente precisa entender que o brincar hoje dentro da educação, ele não é simplesmente brincar, ele existe uma intencionalidade por detrás dele.
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8: Alvorada FM, 2 para as 11.
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2: Muito bom dia, uma excelente segunda-feira, uma ótima semana para você que está na Alvorada FM de Belo Horizonte. Agora 11 horas em ponto, eu já chego com promoção cultural para você. 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Para participar é só responder a pergunta: qual o nome da posição em que o jogador só pode defender a bola e joga com uma camisa de cor diferente do restante do time? 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O primeiro a enviar corretamente vai ganhar dois pares de ingressos para assistir ao jogo entre Itambé, Minas e Juiz de Fora, válido pelo Campeonato Mineiro de Vôlei Masculino, que acontece hoje às 19 horas na Arena UniBH Minas. O resultado da promoção sai no fim do bônus. 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
1: Encerrando a primeira parte com Marina Lima, Eu Te Amo Você, Pet Shop Boys, A História do Joke e George Benson, Kisses in the Moonlight. Agora 11h28, que tal levar dois pares de ingressos para assistir ao jogo do Campeonato Mineiro de Vôlei Masculino entre Itambé, Minas e Juiz de Fora? 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O primeiro a enviar corretamente vai ganhar dois pares de ingressos para assistir ao jogo entre Itambé, Minas e Juiz de Fora, válido pelo Campeonato Mineiro de Vôlei Masculino, que acontece hoje às 19 horas na Arena UniBH Minas. 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O bônus de uma hora só de música continua.

0: Encerrando mais esta edição do Bônus com Yvonne Elliman, If I Can't Have You, Ricardo Bacelar, Love Like This e Boys to Men, I'll Make Love to You. Agora faltando 5 minutos para o meio-dia e vamos à apuração do resultado da promoção cultural. O ganhador que leva 2 pares de ingressos para o jogo entre Itambé, Minas e Juiz de Fora, válido pelo Campeonato Mineiro de Vôlei Masculino, hoje às 7 da noite na Arena UnibH, Minas, é o Edmar Dimas, que respondeu certo. A posição em que o jogador só pode defender e joga com uma camisa de cor diferente do restante do time é o líbero. Parabéns, Edmar Dimas. Nossa equipe vai entrar em contato para instruções.
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0: 3 cientistas venceram o Nobel de Medicina 2026 pela descoberta da atuação das células nervosas na memória. O anúncio foi feito hoje em evento na Suécia. Por meio da optogenética, o americano Carl Dizerow e os alemães Peter Higman e Georg Nagel avaliaram a relação das células com sentimentos e comportamentos do cérebro vivo. No estudo, eles avaliaram que ao receber luz, uma determinada proteína é capaz de abrir um canal através de uma membrana. A ação facilita a entrada de íons que provocam mudanças elétricas no órgão. Os 3 vão dividir o prêmio de 12 milhões de coroas suecas, o equivalente a 6,2 milhões de reais. E a Santa Casa de BH promove nesta semana um mutirão com 400 exames para investigação de câncer destinados a moradores da região noroeste da capital. O serviço será realizado em uma carreata, aliás, numa carreta, que ficará estacionada no conjunto IAPI, bairro São Cristóvão, de hoje até sexta-feira. Serão ofertados exames para detecção de 3 tipos da doença: mama, pele e pulmão. Para participar, é necessário procurar a unidade de saúde de referência, passar por avaliação e, se houver indicação, os pacientes serão encaminhados para a realização dos exames. Os atendimentos serão realizados das 8 da manhã às 5 da tarde.
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0: Faltando 1 minuto para o meio-dia.
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0: Na Alvorada FM, você ouviu George Michael, Freedom, U2, One, Skank, Tiver. Meio-dia e 26.
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0: A Bolsa de Valores de São Paulo opera em alta de 8,47% aos 208.538 pontos. O dólar comercial tem queda de 4,55%, vendido a R$ 4,98. O euro cai 4,83%, negociado a R$ 5,59. A segunda-feira tem tarde de céu parcialmente nublado com possibilidade de chuva em Belo Horizonte e região metropolitana. A máxima hoje deve chegar a 28 graus, com umidade relativa do ar mínima em torno de 50%. Ouça logo mais no Repórter Alvorada. Eleitores têm até 3 de dezembro para justificar a ausência no primeiro turno das eleições.
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0: Novas informações com o repórter Diego Costa. Boa tarde para você, Diego.
2: Oi, Flávia, boa tarde para você também. Para o ouvinte Alvorada, tem informação agora sobre a MG-10 com lentidão no sentido aeroporto internacional em Confins, caminho para o vetor norte. Isso é em função de uma manutenção que ocorre na região de Vespasiano, próximo ao entroncamento com a MG-424. Por lá, você motorista tem um pequeno trecho da marginal como rota alternativa. No sentido centro, vejo uma pequena fila somente na MG-10 chegando ali à Avenida Cristiano Machado. Isso é em função das obras e não precisa desviar a sua rota. 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
6: Olá, querido ouvinte. Dizem que segunda-feira é dia do boêmio profissional. E como ontem foi o dia do barman, hoje vou de drink, o meu serradinho. Lembrando que mineiro não põe nada no diminutivo para diminuir, sim para falar carinhosamente. Esse drink é a minha homenagem ao Cerrado Mineiro. Em uma coqueteleira, coloque um pedaço de gengibre picado, dê uma leve macerada, entre com um limão capeta cortado, bastante gelo, uma dose de cachaça, uma dose de licor de piqui, bata bem com uma folha de hortelã e sirva em copo gelado com mais gelo. Saúde! Para tirar dúvidas ou saber mais, acesse este e outros podcasts através do nosso site alvoradafm.com.br ou no meu Instagram, Flávio Chapuri. Eu sou o Flávio Trombino para Alvorada FM.

0: Na Alvorada FM, você ouviu Richie, Menina Veneno e o Rhythmix, A Save the World Today e Phil Collins, Everyday, faltando dois para uma.
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0: Eleitores que não votaram no primeiro turno das eleições têm até 3 de dezembro para justificar a ausência. O procedimento pode ser feito por meio do e-título do autoatendimento eleitoral ou presencialmente nos cartórios. Para justificar, é necessário apresentar um documento que comprove o motivo informado, como atestado médico ou passagem aérea. A solicitação será analisada pelo juiz responsável pela zona eleitoral em que o eleitor está registrado. Segundo o Tribunal Regional Eleitoral, a abstenção em Minas Gerais foi de 22,8%. E quem não votou no primeiro turno e está com o título regular, poderá votar no segundo turno normalmente. Segundo o TRE, cada turno de votação é uma eleição independente. Para saber se o título possui algum tipo de pendência, o eleitor pode consultar a situação do documento no autoatendimento eleitoral, no portal do TSE e também pelo e-título. O segundo turno das eleições será no dia 25 de outubro. Em Minas Gerais, assim como em outros 20 estados brasileiros, o segundo turno será apenas para presidente da República. Voltamos com outras notícias no Repórter Alvorada, edição das 2 horas.
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0: Faz 24 graus no alto da Raja Gabalha.
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2: Uma ótima tarde de segunda-feira para você que está na Alvorada FM de Belo Horizonte. Agora 1:03.
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1: Encerrando a primeira parte com Rod Stewart, Have You Ever Seen the Rain, Freddie Mercury, The Great Pretender e Kid Abelha na Rua, na Chuva, na Fazenda. Agora 1h25. 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O bônus de uma hora só de música continua com Usher e Alicia Keys.

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1: Encerrando muito bem mais esta edição do Bônus com Delegation, Put a Little Love on Me, Natália Imbruglia, Torn e Nenhum de Nós, Sobre o Tempo.
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1: O plenário da Câmara Municipal de Belo Horizonte pode votar hoje em primeiro turno o projeto de lei que permite a instalação de defensas físicas em calçadas em frente a estabelecimentos comerciais. A medida busca dificultar invasões e arrombamentos praticados com veículos, as chamadas gangues da marcha ré. As barreiras deverão preservar a circulação de pedestres e respeitar regras de acessibilidade. O responsável pela instalação também terá que cuidar da manutenção e eventual retirada da estrutura. O projeto precisa de pelo menos 21 votos para seguir tramitando. A reunião começa logo mais às 14h30. E o metrô de BH opera com alterações nesta semana para obras de modernização da linha 1. De hoje até sexta-feira, das 8 às 11 da noite, o intervalo entre as viagens será de 24 minutos. Nesse mesmo horário, as composições vão circular por apenas uma via nas estações Cidade, Industrial, Vila Oeste e Gamileira. Usuários que estiverem nessas plataformas deverão ficar atentos para não seguir viagem na direção errada. Segundo a concessionária responsável pelo transporte, não será necessário realizar baldeação. Voltamos com outras informações daqui a pouco no Alvorada Express.
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2: Faltam 2 para as 2.
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0: Na Alvorada FM, Tina Turner, I Don't Wanna Lose You, Celine Dion, A New Day Has Come e Titãs para dizer adeus.
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0: A Bolsa de Valores de São Paulo está em alta, forte alta de 8,57% aos 208.587 pontos. O dólar comercial tem queda de 4,27%, vendido a R$4,99. O euro cai 4,71%, negociado a R$5,59. A região metropolitana de Belo Horizonte tem céu predominante encoberto e com chuvas em alguns pontos da cidade. Agora faz 24 graus no alto da Avenida Raja Gabalha. Ouça logo mais no Repórter Alvorada. Eleição para o governo do Rio de Janeiro ainda pode mudar de resultado caso o TSE invalide votos de Antony Garotinho. 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
0: 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São 2h27. Boa tarde.
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0: Na Alvorada FM, Vinícius Cantuária, Só Você, Michael Jackson, Hold My Hand e Chaka Khan, Through the Fire. Agora faltando 4 minutos para as 3.
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0: O Ministério Público Eleitoral abriu denúncia contra o ex-governador Romeu Zema do Novo após ele ser flagrado com celular dentro da cabine de votação nesse domingo. A denúncia foi apresentada ao Tribunal Regional Eleitoral de Minas Gerais, que deve aceitar ou não a queixa e decidir se abre ação penal contra Zema. Imagens mostraram o ex-governador com o aparelho nas mãos enquanto votava em uma escola na cidade de Araxá, no Alto Paranaíba. O uso do celular no momento da votação, ainda que desligado, é proibido pela legislação eleitoral. Zema disse não ter sido lembrado sobre a proibição. E a eleição para o governo do Rio de Janeiro ainda pode mudar de resultado. Douglas Ruas, do PL, teve 49,27% dos votos e foi para o segundo turno com Eduardo Paes, do PSD. Mas 274 mil votos de Antony Garotinho, do Republicanos, foram considerados anulados sob júdice e ainda dependem da decisão do Tribunal Superior Eleitoral. Se esses votos forem anulados definitivamente e retirados da base de cálculo, Ruas passaria a ter 50,88% e venceria a eleição no primeiro turno. O TSE ainda não definiu quando vai analisar o caso. Voltamos com outras informações no Repórter Alvorada, edição das 4 horas. Agora faltando 2 minutos para as 3, você está na Alvorada FM de Belo Horizonte, 94,9. Eu sou a Flávia Abreu, muito obrigada pela sua audiência, pela sua companhia. A partir de agora, com você, Giovanni Gandra. Uma ótima tarde, até amanhã.
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14: Olá, uma excelente tarde para você acompanhando a programação da Alvorada FM 94,9. Você sabe por que ouve. E você sabe, a partir de agora tem um bônus. Uma hora só de música. No final do bônus, hoje, dois pares de ingressos para assistir ao jogo do Campeonato Mineiro de Vôlei Masculino entre Itambé Minas e Juiz de Fora. Para participar, tem que responder a seguinte pergunta. Quantos sets uma equipe precisa vencer para ganhar um jogo de vôlei? Mande seu nome completo e a sua resposta através do nosso WhatsApp, que é o 319-9981-5757. O primeiro a enviar a resposta correta vai ganhar dois pares de ingressos para assistir ao jogo entre Itambé Minas e Juiz de Fora, válido pelo Campeonato Mineiro de Vôlei Masculino, que acontece hoje, às 19h, na Arena UniBH Minas. O nome do ganhador, no final do bônus, que começa agora. E também agora você confere os destaques.
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1: Fechando a primeira sequência do bônus, uma hora só de música com Coldplay, Feels Like I'm Falling in Love, Paula Abdul, Hush Hush e Caetano Veloso, Você é Linda. Daqui a pouquinho no final do bônus, uma hora só de música, nós temos dois pares de ingressos para assistir ao jogo do Campeonato Mineiro de Vôlei Masculino entre Itambé, Minas e Juiz de Fora. Para o primeiro que responder a seguinte pergunta: quantos sets uma equipe precisa vencer para ganhar um jogo de vôlei? Mande sua resposta e o seu nome completo. Nosso WhatsApp, 319-9981-5757. Vale dois pares de ingressos para assistir ao jogo entre Itambé, Minas e Juiz de Fora, válido pelo Campeonato Mineiro de Vôlei Masculino, que acontece hoje às 7 da noite na Arena UniBH Minas. Daqui a pouquinho o nome do ganhador. 3h29. O Bônus Alvorada continua.

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1: Fechamos o bônus, uma hora só de música com Stevie Wonder, Part-Time Lover, Alceu Valença Tropicana, George Michael e Paul McCartney, Rio de Pen. E quem leva os dois pares de ingressos para o jogo entre Itambé, Minas e Juiz de Fora, válido pelo Campeonato Mineiro de Vôlei Masculino hoje às 19h na Arena UnibH Minas, é Nicole Gabriele Alves da Silva. Para vencer um jogo de vôlei, uma equipe precisa vencer 3 sets. Parabéns, Nicole.
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1: Agora 4:02. Preço médio do etanol subiu 5,7% na região metropolitana de Belo Horizonte. Segundo pesquisa divulgada hoje pelo site Mercado Mineiro, o litro do combustível passou de R$ 4,13 no começo de setembro para R$ 4,37 no fim do mês. Já no caso do diesel S10, a alta foi de aproximadamente 1,75%, com o litro do combustível passando de R$ 6,76 para R$ 6,88. O levantamento ainda apontou a elevação do preço médio da gasolina. No período, o valor subiu de R$ 6,32 para R$ 6,40, um aumento de 1,28%. A pesquisa foi realizada entre os dias 27 e 29 de setembro em quase 200 postos da Grande BH. E especialistas do mercado financeiro elevaram pela terceira semana seguida a expectativa para a inflação em 2026. De acordo com o boletim Focus, divulgado hoje pelo Banco Central, a previsão para o IPCA passou de 4,99% para 5,01%. Para o PIB, a estimativa teve uma leve queda, passando de 1,86% para 1,85%. No câmbio, consultores esperam que o dólar feche o ano a R$ 5,20, mesmo patamar informado na edição anterior do boletim. Já para a Selic, taxa básica de juros da economia, a previsão é de 13,5% ao fim de 2026. Alvorada FM, agora 4:04.

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0: Alvorada FM, Xadê com Smooth Operator, Diana King, I Say a Little Prayer e Cazuza faz parte do meu show. Agora 4:30.
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0: O índice Bovespa opera em forte alta de 8,9% ao 209.220 pontos. O dólar comercial tem queda de 4,13%, vendido a R$ 5,00. Já o euro cai 4,47%, negociado a R$ 5,61. Região metropolitana de Belo Horizonte tem céu encoberto, chove nesse momento e agora faz 21 graus no alto da Avenida Raja Gabalia. Confira daqui a pouco no painel Alvorada segunda edição. Cientistas vencem o Nobel de Medicina por avanços no campo da neurociência.
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0: As primeiras informações do trânsito nessa tarde com Emerson Rodrigues. Boa tarde, Emerson.
3: Boa tarde, Giovanni. Boa tarde, ouvinte. Alvorada tem alerta no caminho de BH para Lagoa Santa e para o Aeroporto Internacional em Confins. Pista da MG-10 está parcialmente interditada perto do encontro com a MG-424 na chegada a Vespasiano. Trabalhos de manutenção estão sendo realizados e o congestionamento é de cerca de 2 quilômetros. Sem desvio por perto, é melhor, se possível, antecipar a sua saída para evitar atrasos. 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Emerson Rodrigues, para a Rádio Alvorada.
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0: Alvorada FM, você sabe porque ouve Rod Stewart, It's a Hari, Zé Ramalho, Entre a Serpente e a Estrela, Jojo, Too Little, Too Lady. Agora na Alvorada, faltando 2 minutos para 5.
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3: As chamadas canetas emagrecedoras serão incorporadas aos tratamentos contra a obesidade. A iniciativa está alinhada às recomendações mais recentes da Organização Mundial da Saúde sobre o uso deste tipo de terapia. As canetas são medicamentos injetáveis que imitam o hormônio intestinal GLP-1, que ajuda a controlar o apetite, aumentar a saciedade e regular a glicose. Elas foram inicialmente criadas para tratar diabetes tipo 2, mas hoje também são usadas contra a obesidade, com eficácia comprovada na perda de peso significativa. Como muitos medicamentos, elas oferecem riscos e podem causar efeitos colaterais comuns, náusea, vômito, diarreia e constipação, por exemplo. Além de eventos raros, como investigações recentes que apontam suspeitas de neuropatia óptica, uma lesão no nervo da visão, ainda sem comprovação científica. Desde o ano passado, está proibida a automedicação, devido ao risco de uso inadequado e falsificações. A receita exigida para compra fica retida. Além da necessidade de prescrição médica, é preciso acompanhamento regular, realização de exames laboratoriais periódicos e associação com dieta equilibrada e atividades físicas.
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6: Dialab é uma disciplina que entrou no nosso quadro de horários nesse ano, faz parte do currículo dos nossos estudantes, e nessa disciplina em específico, eles trabalham a inteligência artificial. E quando a gente fala de inteligência artificial, o letramento da inteligência artificial, a gente não está falando dele ir lá usar uma ferramenta específica de IA para poder buscar as respostas. Não. Além de esgotar todos os recursos que essas ferramentas têm, usar como um aliado no processo de ensino-aprendizagem. Ela é uma disciplina que faz parte do currículo da Rede Colégio.
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1: Agora 20 graus no Alto da Raja.
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1: Olá, boa tarde. Eu sou Giovanni Gandra e vamos juntos no Painel Alvorada, segunda edição. Belo Horizonte tem céu encoberto. Neste momento faz 20 graus no alto da Avenida Raja Gabalia. Confira agora as principais notícias desta segunda-feira, 5 de outubro de 2026. Regional Noroeste de BH registra em 3 horas mais de 40% do volume de chuva esperado para todo o mês. Áreas da capital estão sob alerta para risco geológico. Com 55% dos votos, Cleitinho Azevedo é eleito governador de Minas Gerais. Lula e Flávio Bolsonaro disputam o segundo turno para a presidência da República. PL forma a maior bancada da Câmara com 121 deputados federais. Eleitores têm até 3 de dezembro para justificar a ausência no primeiro turno das eleições. Cientistas vencem o Nobel de Medicina por avanços no campo da neurociência. 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Agora 5 e 4.

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1: 5:13. A Regional Noroeste de Belo Horizonte registrou hoje mais de 40% do volume de chuva esperado para todo o mês de outubro, informou a Defesa Civil. Por lá, choveu 46,2 milímetros em apenas 3 horas. Na sequência, aparecem as regionais Oeste e Centro-Sul, as duas com mais de 30% da média climatológica prevista para o período. Por outro lado, o Hipercentro registrou o menor volume de chuva na manhã desta segunda-feira. De acordo com o balanço, na regional choveu 7,6 milímetros, o equivalente a cerca de 7% da quantidade esperada para outubro. E devido às últimas chuvas e à possibilidade de novas precipitações, 4 áreas de Belo Horizonte estão sob alerta de risco geológico forte. Até quarta-feira, a possibilidade de desabamentos e deslizamentos de terra é forte para as regionais Oeste, Centro-Sul, Barreiro e Noroeste. Para as regionais Pampulha e Nordeste, o risco é moderado. Diante do grau de saturação do solo, a Prefeitura orienta a população a ficar atenta ao aparecimento de trincas nas paredes e portas e janelas emperrando. Caso esses sinais sejam observados, a Defesa Civil deve ser acionada imediatamente pelo telefone 199. Alvorada FM, agora 5:15.

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1: 5h23. Cerca de 146 toneladas de resíduos foram retirados das ruas de Belo Horizonte durante as eleições 2026 até o momento. De acordo com a SLU, Superintendência de Limpeza Urbana, o material inclui panfletos, banners, embalagens e estruturas de cimento usadas como suporte para wind banners. O lixo está sendo levado para o aterro sanitário de Macaúbas, em Sabará. Nesta segunda-feira, cerca de 900 garis foram mobilizados para reforçar a limpeza, com equipes deslocadas para os pontos de maior demanda. A chuva da madrugada dificultou o recolhimento dos papéis que ficaram grudados no asfalto molhado. E o metrô de BH opera com alterações nesta semana para obras de modernização da linha 1. De hoje até sexta-feira, das 8 às 11 da noite, o intervalo entre as viagens será de 24 minutos. Nesse mesmo horário, as composições vão circular por apenas uma via nas estações Cidade Industrial, Vila Oeste e Gameleira. Usuários que estiverem nessas plataformas deverão ficar atentos para não seguir viagem na direção errada. Segundo a concessionária responsável pelo transporte, não será necessário realizar baldeação. Alvorada, agora 5h24.

0: Álvaro de FM, Phil Collins, You'll Be In My Heart, Minute to Work, Who Can It Be Now, e Isabela Rocha, Quero Ser Feliz Também. 5h32.
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0: A segunda-feira em Belo Horizonte é de céu nublado a encoberto, com pancadas de chuva por vezes fortes, raios e rajadas de vento ocasionais. Os termômetros variaram hoje entre 16 e 28 graus. Já a umidade relativa do ar mínima ficou em torno de 50% à tarde. Agora faz 20 graus no alto da Avenida Raja Gabalia.
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0: Vamos saber como está o trânsito na Avenida Francisco Sá. As informações com Emerson Rodrigues.
3: Giovanni, no Prado, a BH Trans informa a liberação da Avenida Francisco Sá. Mais cedo houve interdição em razão da chuva forte e ameaça de alagamento, confirmando a Avenida Francisco Sá tem trânsito liberado. E na mesma região, neste momento, a Avenida do Contorno com trânsito bem carregado nos dois sentidos, entre o Barro Preto e o Prado. Motorista, dependendo do seu destino, vale a pena acessar vias internas desses bairros para você ganhar tempo. 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Emerson Rodrigues para a Rádio Alvorada.
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10: Se você é fã do Kid Abelha, eu tenho uma notícia importante para te dar. A banda, formada por Paula Toller, Jorge Israel e Bruno Fortunato, estará em Belo Horizonte no dia 24 de outubro, na Arena MRV, com a turnê Eu Tive um Sonho, que vai percorrer diversos estádios pelo país, mas terá uma única apresentação aqui em Belo Horizonte. Os ingressos já estão à venda no Ticketmaster e você não pode demorar. A turnê visa proporcionar ao público um setlist completo, com uma escolha de músicas que busca provocar uma conexão imediata com o público por meio de clássicos e de momentos marcantes da carreira da banda, que é um verdadeiro sucesso. Para o repertório, tudo foi encarado com toda a energia, alegria e talento que sempre guiou essa banda. Claro que mesmo depois de anos seguindo caminhos individuais, os artistas estão extremamente animados para esse reencontro, que vai proporcionar ao público muita nostalgia. O show terá a formação clássica, com Paula Toller nos vocais, Bruno Fortunato na guitarra e Jorge Israel no sax, vocais, violão e bandolim. Ou seja, será inesquecível. Para saber mais, você pode acessar o site da Alvorada ou rever essa dica em alvoradafm.com.br/podcasts. Se quiser, eu também te espero no Coisas de Mineiro. Sou Isabela Lapa para Alvorada FM.
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1: 16 minutos para 6. O Cruzeiro anunciou agora há pouco a contratação de Paulinho para reforçar o departamento de futebol do clube. Multicampeão por Corinthians e Barcelona, o ex-jogador se destacou fora dos gramados como dirigente do Mirassol. Em campo, o Atlético venceu o Bragantino por 1 a 0 neste sábado na Arena MRV, em jogo atrasado da 21ª rodada do Brasileirão. O meio-atacante Bernard marcou o gol da vitória aos 18 minutos do primeiro tempo. Com o resultado, o Galo segue na 7ª posição com 43 pontos, 3 a menos que o Bahia, quinto colocado. Também no sábado, a seleção brasileira entrou em campo e venceu a Índia por 4 a 0 em amistoso preparatório para a Copa de 2030. Estevão abriu o placar, enquanto Pedro ampliou e Samuel Lino do Flamengo fez os dois últimos. Na próxima data FIFA, em novembro, o Brasil vai enfrentar Japão e Singapura. E nas pistas, Max Verstappen, da Red Bull Racing, venceu o Grande Prêmio do Bahrein de Fórmula 1 disputado na Malásia. O tetracampeão mundial largou na pole position e garantiu a primeira vitória na temporada. Kimi Antonelli, da Mercedes, ficou em segundo, seguido por Lewis Hamilton, da Ferrari. Já o brasileiro Gabriel Bortoleto, da Audi, terminou em 18º lugar. Alvorada FM, faltando 14 para 6.

0: Ao fora do filme diz He, You Gotta Be Simply Ready, Holding Back the Years e Ariane Villa-Lobos, Onde Deus Possa Me Ouvir. Faltando 6 minutos para 6.
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0: O Aeroporto Internacional de Belo Horizonte em Confins opera normalmente na tarde desta segunda-feira. 3 voos da Gol que partiriam rumo a Salvador, na Bahia, foram cancelados para esta noite. É o mesmo caso de outros 2 voos da companhia aérea rumo ao Galeão, no Rio de Janeiro, e a Carajás, no Pará. Tem funcionamento regular os terminais de Congonhas e Guarulhos, em São Paulo, e o Aeroporto Internacional Presidente Juscelino Kubitschek, em Brasília. A situação é a mesma no Galeão e no Santos Dumont, no Rio de Janeiro.
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0: Emerson Rodrigues e o trânsito na região metropolitana.
3: Sim, Giovanni, a rodovia Fernão Dias, na saída para São Paulo, está parcialmente interditada na altura do bairro Novo Riacho, em Contagem. Até o momento, a concessionária não divulgou o motivo, mas fica o alerta para você, motorista. São 4 quilômetros de lentidão desde o bairro Inconfidentes. Então, para desviar, você tem a alternativa de seguir pela Via Expressa. 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Emerson Rodrigues, para a Rádio Alvorada.
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1: 6 e 8. A eleição para a presidência da República será definida no segundo turno entre Flávio Bolsonaro do PL, que teve 47% dos votos, e o presidente Lula do PT, com 45%. Por aqui, Cleitinho Azevedo, do Republicanos, é o novo governador eleito de Minas Gerais. Ele e o vice Falcão tiveram 55,4% dos votos. Natural de Divinópolis, Cleitinho começou na vida política em 2016 como vereador. Se elegeu deputado estadual em 2018 e senador em 22. Ele tomará posse em 6 de janeiro. No Senado, as vagas de Minas ficaram com Domingos Sávio, do PL, e Marília Campos, do PT. Domingos já foi deputado estadual e, em seguida, federal, por 4 mandatos. Já Marília foi prefeita de Contagem por 4 vezes. Na Câmara dos Deputados, o Partido Liberal terá a maior bancada. Com 121 parlamentares eleitos, a legenda de Flávio Bolsonaro terá cerca de 1/4 das 513 cadeiras da Casa. O segundo maior bloco será o do PT, com 70 deputados. Na sequência aparecem União Brasil, PSD, PP e Republicanos. Em Minas Gerais, o PL também foi a sigla que conquistou mais vagas na Assembleia Legislativa, com 21 assentos. O PT, segundo colocado, tem 15 deputados estaduais eleitos, enquanto o PSD terá 9 cadeiras na próxima legislatura. Alvorada FM 6 e 10.

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2: 6:18, independente do resultado para presidente da República, Congresso já mostra nova cara. As informações direto de Brasília com José Maria Trindade.
3: Pois não. Olha, o presidente Lula e o senador Flávio Bolsonaro disputam o segundo turno no dia 25 de outubro, mas o Congresso já está formado. O novo traz novidades e derrotas importantes para raposas felpudas da política. O PL virou grande partido e uma aliança com Valdemar Costa Neto e Jair Bolsonaro consolidada. Pela primeira vez, o PL pode fugir das mãos do político, já que os diretórios regionais se fortaleceram. O PL, a partir de fevereiro, terá 121 deputados na Câmara e uma zona de influência ainda mais forte. Essa posição avaliza o líder do partido, o deputado Sóstenes Cavalcante, que foi eleito com mais de 170 mil votos. E o propósito de tomar a presidência da Câmara na tentativa de reeleição do deputado Hugo Mota. Só que os novos chegam fortes também. Nicolas Ferreira, do PL de Minas, e Lucas Pavanato chegam com postura nova e cheios de poder. Os dois somam mais de 6 milhões de votos. Cada um teve mais votos do que Zema e Ronaldo Caiado, ex-governadores e candidatos à presidência. Olha, no Senado o PL terá 29 senadores e o grupo pode ultrapassar os 50 integrantes dos 81 do Senado. Isso garante uma nova política, inclusive impeachment de ministro do Supremo. Agora, se eleito nessa disputa do segundo turno, o senador Flávio Bolsonaro pode chegar, inclusive, à maioria para aprovar reformas constitucionais. As urnas tiraram do poder senadores importantes nesse processo. Senador Renan Calheiros, Randolfo Rodrigues, Espiridião Amin, Carlos Viana, Ciro Nogueira, Carlos Fávaro, todos perderam os mandatos. O Distrito Federal terá 3 mulheres no Senado, Damaris Alves, que continua, e as novas, Michele Bolsonaro e Bia Kicis. De Brasília, José Maria Trindade para a Rádio Alvorada.

0: Álvaro de Filme Dua Lipa, Dance the Night, Capital Inicial, Fogo, Maroon 5 e She Will Be Loved. Agora 6h27.
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0: O trânsito na Avenida Raja Gabária com Emerson Rodrigues.
3: Giovanni, na subida para o Belvedere, a Avenida Raja Gabalha tem um longo trecho de lentidão, que começa na altura do bairro Gutierrez, passa pelo Morro das Pedras e se estende até as proximidades do Estoril. Há um ponto de retenção na Raja pouco depois da esquina com a rua 13 de Setembro. Uma alternativa, motorista, para você fugir desse congestionamento é seguir pela Avenida Barão Homem de Melo. Na descida da Raja, sentido centro, a lentidão começa no encontro com a Avenida Professor Silvio Vasconcelos, no São Bento, e vai até a Rua Professor Barone, região do Luxemburgo. Acessar vias internas do São Bento e seguir para o centro, passando pelas avenidas Arthur Bernardes e Prudente de Moraes, ajuda você a ganhar tempo, viu, motorista? 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Emerson Rodrigues, para a Rádio Alvorada.
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6: Com as ondas de calor frequentes, a arquitetura pode ser uma grande aliada para manter a casa mais fresca, sem depender do ar-condicionado. Anote aí 5 soluções. Primeira, pé direito alto, de preferência com aberturas na parte superior, pois o ar quente sobe. Segunda, brises e cobogós. Além de filtrarem a incidência direta do sol, permitem a passagem de luz e ventilação. Terceira, ventilação cruzada. É quando aberturas posicionadas em paredes opostas ou em diferentes fachadas permitem que o ar entre por um lado e saia pelo outro, renovando o ambiente. Quarta, a implantação da casa no terreno. A orientação solar deve ser considerada no projeto, privilegiando a proteção das fachadas mais expostas ao sol intenso. E quinta, pátios internos com vegetação e espelhos d'água. Inspirados nos tradicionais riades marroquinos, esses espaços criam áreas sombreadas e podem contribuir para o resfriamento do ar por evaporação. Fique por dentro do Morar Contemporâneo. Ouça o Decore Arte no site da rádio e acompanhe mais conteúdos no Instagram You Can Find. Eu sou Janina Esther para a Rádio Alvorada FM.
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1: Faltando agora 19 para 7. Eleitores que não votaram no primeiro turno das eleições têm até 3 de dezembro para justificar a ausência. O procedimento pode ser feito por meio do e-título, do autoatendimento eleitoral ou presencialmente nos cartórios. Para justificar, é necessário apresentar um documento que comprove o motivo informado, como atestado médico ou passagem aérea. A solicitação será analisada pelo juiz responsável pela zona eleitoral em que o eleitor está registrado. Segundo o Tribunal Regional Eleitoral, a abstenção em Minas Gerais foi de 22,8%. E quem não votou no primeiro turno e está com título regular, poderá votar no segundo turno normalmente. Segundo o TRE, cada turno de votação é uma eleição independente. Para saber se o título possui algum tipo de pendência, o eleitor pode consultar a situação do documento no autoatendimento eleitoral, no portal do TSE e também pelo e-título. O segundo turno das eleições será no dia 25 de outubro. Em Minas Gerais, assim como em outros 20 estados brasileiros, o segundo turno será apenas para presidente da República. Alvorada FM, voltando 18 para 7.

0: Madonna Rain, Samuel Rosa, Rio Dentro do Mar e Atlantic Stars, Always. 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
0: As informações com Emerson Rodrigues, o trânsito, os caminhos do centro de BH para a região de Venda Nova. Emerson.
2: Noite chuvosa, Giovanni, com trânsito bem carregado agora no caminho do centro para Venda Nova, pela Avenida Cristiano Machado, desde o bairro União até o bairro 1º de Maio e mais à frente no trecho do Floramar até as proximidades da estação Vilarinho, obras e excesso de veículos também, a velocidade reduzida de condutores em razão da chuva são os fatores dessa lentidão. Na Avenida Antônio Carlos também trânsito bem carregado agora, as filas começam pouco depois do Hospital Belo Horizonte, na Cachoeirinha, e se estendem até o bairro São Luís, proximidades do cruzamento com a Avenida Santa Rosa. E na Avenida Pedro I, a lentidão começa na altura do bairro Itapuã, perto do Parque Lagoa do Nado, e vai até o Hospital Risoleta Neves. Quem vai para Venda Nova pode sair da Pedro I, acessando a Avenida João Samarra. 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Emerson Rodrigues para a Rádio Alvorada.
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11: Recentemente eu comentei sobre um novo sistema de fiscalização implantado na rodovia Raposo Tavares, em São Paulo, que utiliza câmeras com inteligência artificial e flagrou nada menos que 1.400 pessoas sem cinto de segurança, em um período de apenas um mês. E hoje eu aproveito para comentar sobre outro dado estatístico que chama atenção, dessa vez aqui em Minas Gerais. Entre janeiro e agosto deste ano, cerca de 450 mil veículos foram autuados por excesso de velocidade pelos 68 radares instalados ao longo de 232 quilômetros da BR-040, entre Belo Horizonte e Juiz de Fora, o que resulta em uma média de 1.851 infrações por dia. Um dos veículos flagrados estava a 192 km por hora, em um local onde a velocidade permitida é de 100 km por hora. Os dados são da concessionária EPR Via Mineira, responsável pelo trecho em questão. Nunca é demais lembrar que a segurança no trânsito depende de todos os condutores. E que, além disso, o Código de Trânsito Brasileiro determina que trafegar em velocidade 50% maior que a permitida é infração gravíssima, punida com multa multiplicada por 3, no valor de R$ 880,00, e com a perda de 7 pontos no prontuário e com a suspensão imediata do direito de dirigir. 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Eu sou Alexandre Carneiro para a Rádio Alvorada.
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1: 7-4. Especialistas do mercado financeiro elevaram pela terceira semana seguida a expectativa para a inflação em 2026. De acordo com o boletim Focus, divulgado hoje pelo Banco Central, a previsão para o IPCA passou de 4,99% para 5,01%. Para o PIB, a estimativa teve uma leve queda, passando de 1,86% para 1,85%. No câmbio, consultores esperam que o dólar feche o ano a R$ 5,20, mesmo patamar informado na edição anterior do boletim. Já para a Selic, taxa básica de juros da economia, a previsão é de 13,5% ao fim de 2026.
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1: O índice Bovespa fechou o pregão de hoje em alta de 7,7% aos 206.911 pontos. No câmbio, o dólar comercial desvalorizou 4,11%, negociado a R$ 5,00. Já o euro comercial caiu 4,45%, vendido a R$ 5,61. Alvorada FM, agora 7,06.

0: Elis Regina e Tom Jobim, Águas de Março. Taylor Swift, I Knew It, I Knew You. Boyz II Men, End of the Road. 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
0: Emerson Rodrigues.
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0: Emerson Rodrigues e as atualizações sobre o trânsito na rodovia Fernão Dias.
3: Sim, Giovanni. Além do ponto de retenção na rodovia Fernão Dias sentido São Paulo, na altura do bairro Novo Riacho, que a Rádio Alvorada informou mais cedo, esse ponto de retenção que trava o trânsito desde a cidade industrial, há também uma outra ocorrência na região do bairro PTB, em Betim, na rodovia Fernão Dias sentido São Paulo. E a gente reforça aqui na Rádio Alvorada a recomendação para você, motorista, evitar a Fernão Dias seguindo pela Via Expressa. Se ele te impede de ir e vir, é violência doméstica. Acione a Polícia Militar, ligue 190, Governo do Estado de Minas Gerais. Emerson Rodrigues para a Rádio Alvorada.
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0: 7:15. Após vitória sobre o Bragantino, o Atlético entra em briga com o Cruzeiro por vaga na Libertadores. Os detalhes no comentário de Paulo Vinícius Coelho na prancheta do PVC.
9: A vitória do Galo sobre o Bragantino no sábado, 1-0, gol de Bernard aos 18 minutos. Num jogo cheio de problemas, Alex Vinícius do Bragantino no hospital, Vitor Hugo saindo por choque na cabeça. O Atlético ganhou de 1-0, manteve a sétima colocação, ultrapassando o Santos, que tinha vencido o São Paulo na sexta, e cria um Atlético e Cruzeiro por vaga na Libertadores. Cruzeiro em sexto, o Galo em sétimo. Ué, mas quem vai pra Libertadores mesmo é o quinto. Só que a distância do Bahia também é só de 3 pontos, ou seja, Bahia, Cruzeiro e Atlético disputam cabeça a cabeça, a partir de agora, a terceira colocação. E olham, porque o Atlético pode ganhar a Copa Sul-Americana e aí não precisa do Brasileirão e pode abrir um G6, dependendo de Palmeiras, Flamengo ou Fluminense, ganhar a Libertadores. Então a disputa ficou muito acirrada, mas o Atlético faz sua parte. Ganhou do Bragantino e tá na parte de cima da tabela. Paulo Vinícius Coelho, PVC, Alvorada.

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1: 7h24. O Ministério Público Eleitoral abriu denúncia contra o ex-governador Romeu Zema do Novo após ele ser flagrado com o celular dentro da cabine de votação neste domingo. A denúncia foi apresentada ao Tribunal Regional Eleitoral de Minas Gerais, que deve aceitar ou não a queixa e decidir se abre ação penal contra Zema. Imagens mostraram o ex-governador com o aparelho nas mãos enquanto votava em uma escola na cidade de Araxá, no Alto Paranaíba. O uso do celular no momento da votação, ainda que desligado, é proibido pela legislação eleitoral. Zema disse não ter sido lembrado sobre a proibição. E a eleição para o governo do Rio de Janeiro ainda pode mudar de resultado. Douglas Ruas, do PL, teve 49,27% dos votos e foi para o segundo turno com Eduardo Paes, do PSD. Mas 274 mil votos de Antony Garotinho, do Republicanos, foram considerados anulados sob júdice e ainda dependem de decisão do Tribunal Superior Eleitoral. Se esses votos forem anulados definitivamente e retirados da base de cálculo, Ruas passaria a ter 50,88% e venceria a eleição no primeiro turno. O TSE ainda não definiu quando vai analisar o caso. 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

0: Alvorada FM, você sabe por que houve Barão Vermelho e Frejá, Amor, Meu Grande Amor, Boys Only, Father and Son, Lily Allen, no nosso, no painel Alvorada segunda edição, 7h33.
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0: A previsão para amanhã na região metropolitana de Belo Horizonte é de céu nublado a parcialmente nublado, com pancadas de chuva, raios e rajadas de vento. A temperatura na capital mineira deve variar entre 17 e 29 graus. Já a umidade relativa do ar mínima fica em torno de 35% à tarde. Agora faz 20 graus no alto da Avenida Raja Gabalia.
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0: As informações com Emerson Rodrigues, atualizações sobre o trânsito na Avenida Raja Gabalia.
3: Giovanni, o trânsito segue lento de forma atípica para o horário nos dois sentidos da Avenida Raja Gabalha. Situação mais complicada na subida em direção ao Belvedere, desde o Gutierrez até as proximidades do Estoril. Há um ponto de retenção pouco depois da esquina com a rua 13 de setembro. Quem vai para a região do Buritis ganha tempo pela Avenida Barão Homem de Melo. Quem se dirige ao Belvedere deve subir a Avenida Nossa Senhora do Carmo para ganhar tempo. No sentido centro, trânsito travado desde o São Bento até a região do bairro Cidade Jardim. E nesse caso, a opção para fugir do congestionamento, o motorista acessar vias internas do bairro São Bento e mais à frente as avenidas Arthur Bernardes e Prudente de Moraes. 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Emerson Rodrigues para a Rádio Alvorada.
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5: Alô, ouvintes leitores do Mundo Livro, hoje eu vou falar sobre o livro 70 Poemas e Algumas Vidas, de Alexandre Marino. O título já dá a chave. São 70 poemas reunidos quando o poeta chega aos 70 anos e olha para a sua própria trajetória. Os poemas foram escritos ao longo de mais de 4 décadas e recuperam diferentes momentos da sua vida. Passos, Belo Horizonte, Brasília e mais recentemente Gonçalves na Serra da Mantiqueira. Todos aparecem nesse percurso. O autor diz que o livro não é uma simples retrospectiva, mas uma celebração da vida. São poemas sobre o amor, o tempo, as perdas, os encontros e as mudanças que acompanharam a sua existência. José Alexandre Gomes Marino nasceu em Passos, Minas Gerais, em 56. Jornalista e poeta, começou na literatura ainda adolescente com a revista Protótipo. Formou-se em jornalismo e trabalhou em diversos jornais. Agora, aos 70 anos, reúne sua caminhada poética em 70 poemas e algumas vidas. Meu nome é Afonso Borges e você pode ouvir e baixar todos os podcasts que eu falo no site alvoradafm.com.br.
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1: 7h46. Três cientistas venceram o Nobel de Medicina 2026 pela descoberta da atuação das células nervosas na memória. O anúncio foi feito hoje em evento na Suécia. Por meio da optogenética, o americano Karl Deiser-Hohl e os alemães Peter Hegmann e Georg Nagel avaliaram a relação das células com os sentimentos e comportamentos do cérebro vivo. No estudo, eles avaliaram que ao receber luz, uma determinada proteína é capaz de abrir um canal através de uma membrana. A ação facilita a entrada de íons, que provocam mudanças elétricas no órgão. Os três vão dividir o prêmio de 12 milhões de coroas suecas, o equivalente a 6,2 milhões de reais. Temporada do clássico francês Tistu, o menino do dedo verde, chega a Belo Horizonte neste fim de semana. A montagem, inspirada na obra de Maurice Druon, revisita um dos livros infantis mais importantes do gênero. Na história, o garoto Tistu é capaz de fazer florescer tudo a seu redor, através da mágica contida em seu dedo. A história aborda a metáfora de que é possível fazer tudo pelo meio ambiente, mesmo que pareça impossível. O espetáculo Tistu, o menino do dedo verde, estará em cartaz no CCBB BH entre os dias 10 e 25 de outubro, aos sábados e domingos. Na Semana das Crianças, entre os dias 12 e 16 de outubro, também haverá sessões às 4 da tarde. Os ingressos custam R$ 30,00 a inteira e podem ser adquiridos na bilheteria do teatro ou pelo site do Centro Cultural. Alvorada FM, agora faltando 12 para as 8.

0: 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Você sabe por que houve Eric Clapton, Love Comes to Everyone. Sade, Your Love is King, Roberta Campos, Abrigo, 8 horas.
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0: As últimas informações com Emerson Rodrigues, situação do anel rodoviário e o complexo da Lagoinha.
2: Giovanni, fim do horário de pico, com cenário positivo para quem passa agora pelo anel rodoviário. Nas duas direções, de ponta a ponta, o trânsito bom. E também boas condições para quem passa agora pelo Complexo da Lagoinha, no centro de Belo Horizonte, em todos os viadutos, pistas livres. 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Emerson Rodrigues, para a Rádio Alvorada.
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0: Belo Horizonte tem céu nublado e neste momento faz 20 graus no alto da Avenida Raja Gabalha. E esses foram os destaques de hoje no Painel Alvorada, segunda edição. Regional Noroeste de BH registra em 3 horas mais de 40% do volume de chuva esperado para todo o mês. Áreas da capital estão sob alerta para risco geológico. Com 55% dos votos, Cleitinho Azevedo é eleito governador de Minas Gerais. Lula e Flávio Bolsonaro disputam segundo turno para a presidência da República. PL forma maior bancada da Câmara, com 121 deputados federais. Eleitores têm até 3 de dezembro para justificar a ausência no primeiro turno das eleições. Cientistas vencem o Nobel de Medicina por avanços no campo da neurociência. 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Eu sou Giovanni Gandra e você fica agora com a companhia de Bel Augusto. Obrigado pela sua audiência, boa noite e até amanhã.
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8: 8:04, hora de conferir o que vem por aqui.
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Finalzinho da primeira sequência do bônus com Steve Wonder, Isn't She Lovely, The Weeknd e Ariana Grande, Save Your Tears e Simply Red, The Air That I Breathe. Esse é o bônus, esta é a Alvorada FM de Belo Horizonte. Enquanto você curte muita música de qualidade, diga pra gente qual gosta mais, através do nosso app ou do nosso site, em alvoradafm.com.br, você pode dar o seu voto na hora. Gostou da música que está tocando? Aperte o joinha verde para tocar mais. Não gostou? Aperte o vermelho para não tocar mais. Participe da sua opinião, se você vai deixando a Alvorada cada vez mais do seu jeito. 8h32, de volta com Annie Lennox.

0: 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Sequência final do bônus com Backstreet Boys, I Want It That Away, Tribalistas, Infinito Particular e Ted Swings, You Still The One. 8h56, eu sou o Bel Augusto. Seguimos juntos até meia-noite. Em instantes, a voz do Brasil para você em sintonia com os 94,9 do seu rádio. Acesse o player de nosso site alvoradafm.com.br ou baixe o app da Rádio Alvorada de Belo Horizonte para ficar ligado em músicas de qualidade durante a Voz do Brasil. Conferindo 8h56, até daqui a pouco.
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